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1: Hey, Alpha 11.
0: 11.
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0: Rafael Anela Flávio.
1: Hey, Flávio.
0: Flávio's responding.
1: Yeah, responding, 15 minutes.